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1: Isso aí, pessoal. Sejam todos bem-vindos ao Passadas do Quintal do Mestre. Volume 3, 100% angolano. Vamos ficar aqui durante algum tempo a ouvir as melhores músicas da banda. Algumas das melhores músicas da banda. Enquanto isso, bora dançar!

0: É isso aí, pessoal. Muito obrigado por terem ficado esse tempo comigo. Não se esqueça de subscrever o canal, deixar like se gostou e partilhar com quem tu amas. Foi!
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a noite inteira cera, não é? É mesmo a classe. A níveis. 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Será que estás nesse nível? Se o Miguel Neto fugiu, é você.

0: isso aí. Cantar um menino da Xuxa.
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